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0: que foi aquilo, DJ?
1: Você curtiu?
0: Ai, ai, ai, final da Copa do Mundo, intervalo de jogo e de repente a gente vê Ronaldo Gaúcho, Ronaldo Fenômeno e Madonna. Quem poderia imaginar um encontro tão inusitado assim?
1: Foi uma grande surpresa.
0: Impressionante. Cara,
1: com um milhãozinho no bolso cada um, eu também participaria sorrindo daquele clipe. Um tava de azul, um tava de amarelo, eu iria de verde. E o mais engraçado, Fabrício, é quem tava no estádio não viu esse encontro, porque eles estavam gravando dentro do túnel.

0: emocionante ver uma apresentação do John Summit.
1: Ele tocou um remix da Rihanna de Where Have You Been? Espetacular.
0: Vamos lá, que mais que rolou aqui?
1: André Werneck, Unwritten, Ultra Natei, Rugel, Moving

0: Alô, Fabrício,
1: boa noite.
0: Valeu, André.
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1: 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Esse foi o No Break na sua madrugada de sábado pra domingo. E a gente se encontra na próxima edição. Tô te esperando.
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0: 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É o Super Mix. 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

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E agora, o nosso programa chega para dar aquele toque suave e positivo para sua manhã. São as versões acústicas para você começar o dia com a energia lá em cima. Vamos nessa? 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

0: 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A energia positiva da Rádio Mix vai te acompanhar em cada momento. Bom dia e até a próxima edição.
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0: Quero pedir a música do Backstreet Boys, Everybody.
1: Fala galera da Mix, que é Valdir. Toca uma música aí do Coldplay.

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1: 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Toca pra mim uma música de Michael Jackson.
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0: Bom dia, Mix. Sou Renato de Maringá. Tô indo trabalhar e ligadinha na Mix.
1: Aê.
0: Quero pedir a música do Nickelback, Hero. 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Bom dia, pessoal.
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0: dia, Mix. Aqui é a Sara Aline de Conceição do Rio Verde, Minas Gerais. Queria estar ouvindo a música da Ferg, Big Bones Don't Cry. Valeu, Mix.
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0: mais uma.
1: Olá, Mix, aqui é a Viviane do Parque do Carmo, curtindo meu último dia de férias com todos vocês. Eu quero pedir a música da Cássia Eller, Malandragem.
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0: Belong Together. 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
0: Mix agora 5:02. Uma ótima tarde de 2026. E aí, tudo bem? Tudo certo? Valeu pela sintonia. Agora tá começando, hein? Mais um Top Mix Rolê Brasil. O programa que você confere as músicas mais tocadas em toda a rede Mix. A gente abre o programa com o pedido que chegou da Mix Criciúma. Som dele, ó. Alex Warren, Ordinary.
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0: Dub Dogs aqui no Top Mix Rolê Brasil. Agora, vamos voltar no tempo, vamos pra 2002. O pedido é direto da Mix Vitória. My Sacrifice, Creed.
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0: Lose Control. Daqui a pouquinho tem Baú da Mix Express. Então fica por aí.
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Se você curte animação, se liga nessa aqui, ó. Foi confirmada uma nova versão do longa Alvin e os Esquilos. Inclusive, ó, a primeira imagem do remake já foi divulgada e a foto tem gerado polêmica na internet, viu? Muita gente tá falando que o Alvin, ele tá muito diferente do original, viu? Lembrando que a primeira história de Alvin e os Esquilos saiu no ano de 1958 e conta a história dos esquilos Alvin, Simone e Theodore. Os três conquistam, né, o mundo com o talento musical deles. A trama já ganhou 4 filmes nas telonas e o último longa foi lançado em 2015. A nova versão de Alvin e os Esquilos deve chegar aos cinemas ainda este ano. 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